0: Selena Gomez.
1: É boiadeira. É boiadeira. Ana Castela!
0: Não, a princesa, gente.